Som do Queen aqui nos 97.7 da Inspira, faz bem ouvir. 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Ótima noite, agora tem Andrew Donalds.

0: Dona Summer, fechando mais uma hora aqui na Inspira. Eu sou o Márcio Cruz e vou ficando por aqui. A gente tem encontro marcado amanhã, 1 hora da tarde, aqui nos 97.7. 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Segue a gente no Instagram, Inspira FM. Vem aí, Inspira mais Relax. Excelente semana pra você. Até mais.
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Agora são 1h26. 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
1: Hoje, segunda-feira, 31 de agosto de 2026, muito prazer, eu sou o Ian, que começa agora o Inspira pela Manhã, seu programa de música e notícia para começar o dia muito bem informado. Agora em Campinas, 19 graus, segundo a Climatempo, a previsão é de céu encoberto com chuvas em alguns pontos. A máxima será de 31 graus e a mínima de 19 graus. Vamos aos destaques desta edição. Tempestade causa estragos em Campinas e suspende atendimento em centro de saúde e aulas em escolas. Comissão processante aprova parecer para a cassação do vereador Vini Oliveira em Campinas. Campinas registra alta de quase 40% nas matrículas de alunos superdotados de inteligência. Bom dia.
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0: Tony Braxton na Inspira FM faz bem ouvir.
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0: 6h16, uma frente fria avança pelo centro-sul do país entre hoje e amanhã e aumenta a possibilidade de chuvas em regiões de São Paulo. O sistema deve mudar o padrão de calor e tempo seco registrado no fim de agosto. Em Campinas, hoje terá sol entre nuvens e períodos de céu nublado. À noite, a previsão é de muita chuva e nuvens carregadas. Segundo a Cepagri da Unicamp, a temperatura mínima será de 19 graus e a máxima chega a 31 graus.
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0: Brian Adams na Inspira FM, faz bem ouvir.
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0: 6h28, a chuva forte de ontem causou destelhamento, quedas de árvores e bloqueios em Campinas. O Centro de Saúde Paranapanema no Jardim Guarani não abre hoje após a entrada de água e danos na fiação. Os pacientes com consultas marcadas serão chamados para reagendamento. O Centro de Educação Infantil Brígida Quinaglia Costa também foi destelhado e suspendeu as aulas hoje. A Escola Círio Excel Magro, no Jardim São Fernando, também. As aulas foram canceladas até quarta-feira por problemas na rede elétrica. A prefeitura registrou pelo menos 17 ocorrências causadas pela ventania.
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0: Informações do trânsito com Robson Ramos. Bom dia, Robson.
2: Olá, Yankee. Bom dia para você e para quem ouve a Inspira FM na manhã desta segunda-feira. Tempo com cara de chuva e chuvoso em alguns pontos em Campinas, mas o trânsito ainda funcionando bem pelas principais vias da cidade e já ficando carregado na chegada pela rodovia Santos Dumont. Para quem segue por ali para Indaiatuba, a condição é de trânsito bem tranquilo agora. 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
14: Sabia que o tempo perfeito não existe? O que existe é consistência. Seu corpo não muda com esforço ocasional, ele se adapta aos estímulos repetidos. Cientificamente, nosso organismo responde ao princípio da adaptação. Quando você treina com regularidade, músculos, coração e metabolismo se tornam mais eficientes. Não adianta treinar forte uma vez por semana e passar os outros dias parado. Criar horários fixos e tratar o exercício como compromisso com a saúde faz o corpo se ajustar gradativamente. Com o tempo, melhora a disposição, o condicionamento e o treino passa a fazer parte da sua vida.
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0: Jason, Tonight na Inspira FM faz bem ouvir.
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0: 6h44, a comissão processante da Câmara de Campinas aprovou o parecer pela cassação do vereador Vini Oliveira. O relatório é ponta quebra de decoro parlamentar durante uma licitação do transporte público da cidade. Segundo a comissão, o vereador teria usado a função para obter informações e denunciar concorrentes. A decisão foi unânime, mas o Vini Oliveira continua no cargo. O parecer ainda será votado pelos 33 vereadores em sessão extraordinária. Para a cassação, são necessários pelo menos 22 votos favoráveis. A defesa afirma que vai avaliar medida judicial.
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0: Informações do trânsito com Robson Ramos.
2: Já tem lentidão pesada ali pela rodovia Santos Dumont na chegada a Campinas, do quilômetro 74 ao 76, na chegada ao acesso ali para Anhanguera, para Prestes Maia também. Continua tranquilo o caminho para quem vai no sentido de Viracopos e Indaiatuba, segue com trânsito bom por ali, Anqui. Daqui a pouco a gente vai trazer mais informações do trânsito por aqui. 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

0: Don't Never Love. Sadeira Inspira FM, faz bem ouvir.
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0: O Ibovespa fechou sexta-feira em alta de 0,30% aos 175,665 pontos. Foi o oitavo pregão seguido de avanço da Bolsa Brasileira. Na semana, o índice acumulou ganho de 2,71%. As ações da Petrobras subiram 1,99% e as do Banco do Brasil avançaram 1%. Já o dólar teve alta de 0,66% e encerrou o dia cotado a 5,19. Na semana, a moeda americana acumulou valorização de 1%. O mercado reagiu à fala do presidente do Fed, o Banco Central dos Estados Unidos, sobre a possível alta dos juros para conter a inflação.

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0: Hornsby. Na Inspira FM, faz bem ouvir.
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0: 7h15, Receita Federal informou que o chamado Split Payment, novo sistema de pagamentos de impostos, deve ser obrigatório só em 2028. A medida faz parte da reforma tributária. Na prática, quando uma empresa fizer uma venda, o imposto será separado automaticamente do valor pago pelo cliente. O dinheiro do imposto seguirá direto para os governos, sem passar primeiro pela empresa vendedora. Em 2027, o sistema começará de forma opcional e gradual. Segundo a Receita Federal, a mudança não altera a compra feita pelo consumidor final.
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0: E faz bem ouvir, seguindo no Trem Azul.
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0: 7h41, Campinas registrou alta de 39,7% nas matrículas de alunos com alta habilidade e superdotação na educação básica. O total passou de 186 estudantes em 2024 para 260 no ano passado. Em junho, entrou em vigor a política nacional voltada à identificação e ao acompanhamento desses alunos. Especialistas alertam que o desafio é garantir atendimento adequado nas escolas. Segundo pesquisadores, crianças com alto potencial precisam de estímulos compatíveis com suas necessidades. Sem esse suporte, podem enfrentar desmotivação, isolamento social e bullying.
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0: Informações do trânsito com Robson Ramos.
2: E aqui, tem muita lentidão para quem vem de Sumaré para Campinas pela Anhanguera, já a partir do quilômetro 113 até o 109, depois do 107 ao 104, na chegada a Dom Pedro, e tem lentidão do 100 ao 99 também. Para o interior, tem lentidão aqui antes do Jardim do Trevo, do 90 ao 92, e tem lentidão do 95 ao 97, na entrada ali para Lix da Cunha, depois melhora. 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

0: Diz na Inspira FM, faz bem ouvir.
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0: 7h58, piloto Rubens Barrichello processa a equipe Escuderia Bandeiras após a saída do time da Stock Car em julho. Barrichello corria pela equipe nesta temporada e ficou sem carro após 5 das 12 etapas previstas. O piloto pede o fim do contrato, a suspensão da cláusula de exclusividade e pagamentos previstos no acordo. A ação também inclui pedido de indenização por danos morais e à imagem. O valor da causa é de 2,4 milhões de reais. Com o pedido de urgência, Barrichello tenta se liberar para negociar com outra equipe e voltar ao campeonato ainda neste ano. A justiça ainda não analisou o mérito do processo.
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0: Agora informações do trânsito com Robson Ramos.
2: E aqui na cidade agora o trânsito é bem lento pelo corredor da Valdemar Pascoal, via expressa congestionada agora no sentido do Bosque do Jequitibás, na altura da antes da Francisco Glicério. Já na altura da José de Alencar tá tudo muito ruim, vai direto até o Bosque, passa a General Marcondes Salgado até o entroncamento com a Moraes Salles. Para quem vai do lado contrário, caminho bom agora sem problemas. 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

0: The Calling na Inspira FM faz bem ouvir.
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0: 8:13, as famílias de Campinas têm previsão de movimentar 348,4 milhões de reais em produtos ligados ao fumo neste ano. A estimativa do IPC-MEPS representa alta de 12,2% em relação ao ano passado. O aumento ocorre mesmo com o avanço de pessoas que deixaram de fumar no Programa Municipal de Saúde. O número de participantes que abandonaram o hábito passou de 784 em 2023 para 1.568 em 2025. Um economista aponta que a alta pode estar ligada ao aumento dos preços ou ao maior consumo entre quem mantém o vício.
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0: Paralamas do sucesso na Inspira FM, Saber Amar.
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0: Todas as 7 praias monitoradas em Santos estão impróprias para banho nesta semana. O alerta é da CETESB, a Companhia Ambiental do Estado de São Paulo, e vale até quinta-feira. Na Baixada Santista, 17 pontos foram classificados como inadequados. A análise considera a presença de bactérias que indicam contaminação na água. A CETESB orienta os banhistas a evitarem o mar nesses locais. O contato com a água contaminada pode causar gastroenterite e infecções nos olhos, ouvidos, nariz e garganta.
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2: Lentidão pela Norte e Sul no sentido norte, um pouco antes da Ayrton Senna, direto até a passagem pelo cruzamento com a Moraes Salles. Depois dali a condição melhora, aí volta a ficar carregado desde a passagem pela Gustavo Ambruste até a altura da Nuporanga. Aí dali pra frente o caminho melhora bem, o motorista vai direto até lá na entrada da Ademar de Barros sem dificuldades. No sentido sul, pouquinho só de lentidão na passagem pela Moraes Salles, depois dali melhora bem. 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
4: Uma técnica de ataque que vem cada vez mais sendo utilizada e chega a ser assustadora é a chamada deepfake. Para quem não conhece, deepfakes são técnicas que os atacantes utilizam para recriar vídeos, por exemplo, de uma pessoa conhecida sua e até a voz. Então hoje nós não podemos acreditar nem nos nossos próprios olhos. Se alguém manda uma mensagem gravada com vídeo e áudio, mesmo assim, aquela pessoa pode não ser quem está dizendo ser. Portanto, hoje, para nos protegermos dessa possibilidade de ataque, principalmente quando essa mensagem vem pedindo um valor financeiro, uma transferência ou algo não considerado habitual por aquela pessoa que você conhece, nós temos que entrar em contato através de um segundo meio, ligando para um número conhecido da pessoa, combinando de se encontrar num café, pois, acreditem, essa técnica cada vez vai ficar mais popular e vai trazer mais pessoas a um prejuízo financeiro.
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0: Fire na Inspira FM, faz bem ouvir.
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0: 8h44, o setor de eventos gerou 17.400 empregos a mais em Campinas no primeiro semestre deste ano. Segundo a Secretaria de Cultura e Turismo, o total de postos passou de 97 mil para 114 mil, alta de 17%. A cidade também registrou aumento de 18% no número de eventos. Foram 1.533 encontros entre janeiro e junho contra 1.301 no mesmo período do ano passado. A movimentação beneficia hotelaria, alimentação, transporte e profissionais como montadores, recepcionistas e cozinheiros.
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0: Mais informações do trânsito com Robson Ramos.
2: E aqui, deu uma piorada lá na chegada pela rodovia Santos Dumont a Campinas, do quilômetro 73 ao 76. Agora tá tudo muito ruim. Passagem para Prestes Maia segue ruim, agora na avenida mesmo, o trânsito vai bem. Para quem vai para Viracopos em Indaiatuba, trânsito continua fluindo bem agora. 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

0: Titãs na Inspira FM, faz bem ouvir.
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0: 8h57, a PUC Campinas abre nesta quinta-feira uma exposição gratuita com documentos sobre a história da cidade. A mostra começa às 16 horas no Espaço Malacás, no campus 1 da universidade. O acervo reúne réplicas de documentos guardados nos Estados Unidos e itens originais da PUC. Entre os destaques estão textos sobre escravidão e a expansão ferroviária, também independência no Brasil. Também haverá um livro de 1905 sobre os costumes de Campinas no século XIX. A exposição é aberta ao público e depois seguirá para a biblioteca do Campus 1 da PUC. Tem informações do trânsito com Robson Ramos.
2: Yankee, o trânsito é ruim na Moraes Salles, saindo do Terminal Central até a altura da passagem pela Francisco Glicério. Também tem lentidão da Irmã Serafina Boaventura do Amaral, da Antônio Cesarino até a Coronel Quirino. Do lado contrário, tem lentidão saindo ali do entroncamento com a Norte Sul até a Coronel Quirino, depois da Antônio Cesarino até a Irmã Serafina. 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
0: 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Tempestade causa estragos em Campinas e suspende atendimento em centro de saúde e aulas em escolas. Comissão processante aprova o parecer para a cassação do vereador Vini Oliveira em Campinas. Campinas registra alta de quase 40% nas matrículas de alunos superdotados de inteligência. 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Eu sou o Ian, que a gente volta a se falar amanhã, a partir das 6 da manhã. Na sequência tem Ana Martins, à tarde tem Márcio Cruz, no final do dia Jorge Moreno com o checklist. 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

Olá, bom dia para você. Uma excelente semana. Hoje, 31 de agosto, eu sou a Ana Martins. Até aqui você esteve em ótima companhia com o Yankee. E a gente continua curtindo juntos o melhor da música. Já tem o som do Coldplay abrindo essa hora, Paradise.

0: Esse foi o America, You Can Do Magic, na Inspira FM. 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
3: Uma frente fria avança pelo centro-sul do país entre hoje e amanhã e aumenta a possibilidade de chuva em regiões do estado de São Paulo. O sistema deve mudar o padrão de calor e tempo seco registrado no fim de agosto. Em Campinas, hoje terá sol entre muitas nuvens e períodos de céu nublado. À noite, a previsão é de muitas nuvens. Segundo o Climatempo, a temperatura máxima chega a 34 graus à tarde. A Prefeitura de Paulínia abriu concurso público com 40 vagas para guarda municipal. O salário inicial é de R$ 4.678, além de adicional de periculosidade e benefícios de até R$ 2.100. As inscrições começam em 9 de setembro e seguem até 8 de outubro pelo site da Fundação Vunesp. A taxa é de R$ 100, com possibilidade de isenção em casos previstos no edital. A prova objetiva está marcada para 6 de dezembro em Paulínia. O processo também terá teste físico, avaliação psicológica e investigação social. Campinas recebe de 4 a 7 de setembro o Classics Festival no Parque Ecológico. A entrada é gratuita e a programação reúne shows de rock, carros e motos antigos, além de gastronomia. Cerca de 12 bandas farão tributo a nomes como Metallica, Beatles, Led Zeppelin, AC/DC e Guns N' Roses. No domingo, haverá encontro de carros e motos antigos a partir das 9 horas da manhã. O evento também terá praça de alimentação, espaço infantil e o Festival de Morango e Fatias. Luciana Yuri, direto da redação da Inspira FM.
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4: E aí, tudo bem? Eu sou o Raul Rufo e eu vou te contar que um dos maiores roqueiros do Brasil foi quem escreveu a última bossa nova que fez sucesso. No próximo bloco, eu te conto essa história aqui na Inspira.

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7: Um dos maiores roqueiros do Brasil escreveu a última bossa nova que fez sucesso. Eu sou o Raul Rufo e essa história é real. A bossa nova mais tocada do Brasil em 1988 não nasceu para ser uma bossa nova. Essa melodia foi criada por um compositor que tinha uma ligação curiosa com um astro do rock na época. A esposa dele trabalhava diretamente com esse cantor. Um dia, ela sugeriu que o marido mandasse para ele algumas melodias. E isso funcionou, a parceria deu certo, um fazendo a melodia e o outro escrevendo as letras. Anos depois, esse compositor mandou mais uma melodia. Era uma balada, simples. O tempo passou e nada do astro do rock responder com uma letra. Até que, numa madrugada no Leblon, por volta das 5 da manhã, ele estava num bar, quando viu esse astro do rock chegar correndo e gritando uma frase completamente fora de contexto. Aquela frase era o título da música. Ele tinha feito aquela letra, e aí eles foram ouvir a canção na casa do compositor. O astro do rock cantou e dormiu no sofá. Algum tempo depois, o astro do rock pegou essa música, transformou a canção em uma bossa moderna, sensual, literária, inspirada na relação entre prazer e aprendizado, um tema recorrente de uma escritora que ele admirava profundamente. E foi assim que Cazuza pegou a ideia de Renato Ladeira e transformou em Faz Parte do Meu Show, que a gente ouve agora aqui na Inspira.
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0: A última dessa hora, o Sting na Inspira FM, faz bem ouvir.
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3: A ANEEL, Agência Nacional de Energia Elétrica, manteve a bandeira amarela na conta de luz em setembro. A cobrança adicional será de R$ 1,88 a cada 100 kWh consumidos. Esse será o quinto mês seguido com a bandeira amarela. Segundo a agência, o período seco reduziu o nível dos reservatórios e a geração de hidrelétricas. Com isso, há maior necessidade de usar usinas termoelétricas que têm custo mais alto. A ANEEL recomenda o uso consciente de energia para reduzir o impacto na conta. A CETEC, autarquia responsável pelos cemitérios de Campinas, alerta sobre ligações e e-mails falsos a familiares de pessoas sepultadas no cemitério dos Amarais. Os contatos informam de forma fraudulenta sobre uma suposta necessidade de remoção imediata de restos mortais. A CETEC afirma que não faz esse tipo de comunicação por telefone ou e-mail não institucional. A orientação é não informar dados pessoais nem fazer pagamentos. Procedimentos de exumação ou regularização de sepultura são realizados apenas pelos canais oficiais e com processo administrativo. Campinas recebe em 5 de setembro a 8ª edição do Festival Churrasqueadas na Fazenda Santa Margarida, em Joaquim Egídio. O evento começa às 3 horas da tarde e terá 7 horas de comida e bebidas liberadas. O cardápio inclui cortes como picanha, costela, cupim e linguiça artesanal. Também serão servidas carnes de jacaré, pato, coelho e pirarucu. A programação musical terá sertanejo, rock, pop e também de samba. O espaço terá área para crianças e área de descanso. Os ingressos estão à venda pela plataforma Bima. Luciana Yuri, direto da redação da Inspira FM.
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0: Marisa Monte, do álbum Memórias Crônicas e Declarações de Amor. Não vai embora. Agora tem informações do trânsito por aqui.
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2: Bom dia, excelente semana para você que está ligado aqui com a gente na Inspira. E eu estou observando agora o seu caminho pelas rodovias Anhanguera e Bandeirantes. Para quem vai no sentido da cidade de São Paulo, a Anhanguera é a melhor opção. Só tem problemas bem no finalzinho do quilômetro 12 até o 11 no acesso à marginal do Rio Tietê. Já a rodovia dos Bandeirantes, sentido capital paulista, tem congestionamento do quilômetro 56 em Jundiaí até o 54, onde tem acidente, e volta a parar do quilômetro 18 até o 13 na marginal. 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
2: Você não precisa cortar o pão para emagrecer. Se você não tiver doença celíaca ou intolerância à sensibilidade ao glúten, o pãozinho não é o vilão. O problema está no excesso e nos recheios errados, calóricos e de baixa saciedade. Dá para incluir sim um pãozinho durante o seu dia. Tudo depende de quanto e com o que você vai comer. Um pão com ovo, queijo e fruta é com certeza muito melhor que vários biscoitinhos e bebidas fites por aí.
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Agora 11h32. Agora 11h32. 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

0: Wonder na Inspira FM. Isn't She Lovely? Obrigada pela companhia. Continue com a gente.
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3: Hoje é o último dia para se inscrever em dois concursos públicos da Prefeitura de Limeira, com 248 vagas. As oportunidades são para candidatos dos níveis fundamental, médio, superior e técnico. Há vagas nas áreas de educação, saúde, segurança, administração, obras e tecnologia. Os cargos com mais postos são merendeiro escolar, com 50 vagas, guarda civil municipal e professor da educação infantil, com 25 vagas cada. A seleção também terá cadastro reserva para futuras convocações. As inscrições devem ser feitas pelo site da banca Avança São Paulo. A NASA lançou ontem o telescópio espacial Nancy Grace Roman a bordo do foguete Falcon Heavy na Flórida. O observatório vai mapear grandes áreas do céu e operar a 1,6 milhão de quilômetros da Terra. A câmera tem 300 megapixels e campo de visão 100 vezes maior do que o Hubble. O telescópio vai procurar galáxias, planetas e explosões de estrelas. A missão também vai estudar a expansão do universo e a matéria escura. As observações científicas devem começar no início de 2027. A renegociação de dívidas pelo programa Novo Desenrola Brasil termina amanhã. A iniciativa atende pessoas com renda mensal de até 5 salários mínimos ou de R$ 8.105. Podem ser negociadas dívidas bancárias contratadas até 31 de janeiro deste ano e atrasadas entre 91 dias e 2 anos. Entram débitos como cartão de crédito, cheque especial e empréstimos pessoais. Os descontos podem chegar a 90% conforme o tipo da dívida. A negociação deve ser feita diretamente com o banco onde o débito foi registrado. Luciana Iuri, direto da redação da Inspira FM.
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5: Tem destaque agora do caminho pela rodovia Professor Zeferino Vaz. E para quem vai no sentido norte, sentido Paulínia, tem obras ali na passagem pelo Real Parque, deixando o caminho difícil do 114 até o quilômetro 116. Passou do 116, melhora, tem mais uma paradinha na altura do 117 e depois o caminho vai bem. Pela Professor Zeferino Vaz, no sentido Campinas, o caminho tá ótimo agora. 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
1: 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Observando o trajeto do corredor da Irmã Serafina e Avenida Anchieta. Pela Irmã Serafina, tem lentidão desde a saída da Moraes Salles e até a passagem pela General Osório. As duas pistas vão mal. Mais à frente, tem mais uma paradinha pela pista da direita, na altura da Barreto Leme, e pela Avenida Anchieta, lentidão da Rua Doutor Guilherme da Silva até a aproximação com Orozimbo Maia. Para você que está na Moraes Salles, pode fazer o caminho pela Boa Ventura do Amaral e pela Benjamin Constant, você volta para Anchieta. Também melhor que Irmã Serafina e Avenida Anchieta é o trajeto pela José Paulino até a Jorge Miranda. 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

0: Paralamas do sucesso, Lanterna dos Afogados. A gente foi lá para os anos 90 relembrar esse super hit. O Márcio Cruz já está chegando. Eu sou a Ana Martins. Te encontro amanhã às 9 da manhã. 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
3: O Tribunal Superior Eleitoral e o Google lançaram uma ferramenta para ajudar candidatos a identificar vídeos falsos feitos com inteligência artificial. O recurso é chamado de Likeness ID, ou detecção por semelhança, e funciona dentro do YouTube. O candidato cadastra sua imagem após confirmar a identidade com documento, foto e vídeo. A plataforma procura vídeos que reproduzem a aparência da pessoa e envia um alerta. Caso identifique o uso indevido, o candidato pode pedir a remoção do conteúdo. O pedido será analisado pelo YouTube antes de uma possível retirada do vídeo. A Sociedade Brasileira de Pediatria alertou para os riscos das canetas emagrecedoras em crianças e adolescentes. Segundo a entidade, os medicamentos podem prejudicar o crescimento, causar perda de massa muscular e desencadear transtornos alimentares. Também há risco de pancreatite, hipoglicemia, que é a queda do açúcar no sangue, e cálculos na vesícula. A recomendação é que o tratamento tenha acompanhamento médico. Canetas compradas no exterior ou proibidas no Brasil também preocupam pela falta de garantia sobre a composição e a dosagem. A China realizou em Pequim os Jogos Mundiais de Robôs Humanoides, com cerca de 2 mil máquinas em disputa. A competição reuniu provas de futebol, boxe, ginástica e atletismo. Pela primeira vez, o Brasil formou uma seleção para o torneio de futebol de robôs. Estudantes e pesquisadores da USP e da Universidade Federal de Pernambuco programaram a inteligência artificial das máquinas. O time brasileiro perdeu para a China por 6-4 nas quartas de final. Em uma disputa exclusiva entre equipes internacionais, o Brasil venceu todos os confrontos. Luciana Iuri, direto da redação da Inspira FM.
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Olá, uma boa tarde para você que ouve Inspira FM. Ana Martins está indo ali descansar, você teve na companhia dela até agora. E nas próximas horas vamos seguir juntos por aqui. Prazer, eu sou o Márcio Cruz, aqui toca sempre o melhor do som nacional e internacional. Para começar tem Harry Styles.

Barão Vermelho, amor, meu grande amor. 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Excelente tarde, agora tem Lily Allen.

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Roupa nova, Anjo, versão ao vivo. Essa é a Inspira FM, com Taylor Swift, The Fate of Ophelia. Excelente tarde pra você.

Gilberto Gil, Andar com Fé. Aqui na Inspira, os maiores sucessos da música passam o tempo todo. Agora tem John Secada.

0: Chris de Burgh, pra gente fechar essa hora na Inspira. Uma pausa aqui pro nosso jornalismo. Daqui a pouco eu toco a Madonna, vou tocar Djavan, Simple Red, Kid Abelha e muito mais. 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
3: O piloto e criador de conteúdo Lito Souza, de 59 anos, pode ser o primeiro paciente a testar um medicamento contra uma doença rara no cérebro. Segundo a esposa, Mila Seidel, a família negocia o uso de um remédio ainda em fase experimental. Ela afirmou que ainda não pode divulgar o nome da empresa envolvida na negociação. Lito foi diagnosticado com a doença de Creutzfeldt-Jakob, que provoca degeneração rápida do cérebro. Não existe tratamento capaz de curar ou aumentar a sobrevida dos pacientes. A família busca autorização para o uso de medicamento fora dos estudos clínicos nos Estados Unidos. Duas faixas da Avenida Francisco Glicério estão interditadas hoje para obras no corredor do BRT, o transporte rápido por ônibus. A interdição fica no cruzamento com a Avenida Moraes Salles, na região central de Campinas. O asfalto antigo será retirado para a instalação de concreto nas faixas de ônibus. As duas faixas da direita seguem liberadas para os demais veículos. A INDEC prevê que os trabalhos continuem até o final desta semana. Não haverá mudanças nos pontos de parada de ônibus, mas o trânsito pode ficar mais intenso no local. Campinas proibiu condenados por maus tratos a animais de ocupar cargos públicos municipais. A nova lei vale para vagas preenchidas por concurso e cargos de confiança. A regra abrange a prefeitura, secretarias, autarquias, empresas públicas e a Câmara Municipal. Essa restrição só começa após uma condenação definitiva, quando não há mais possibilidade de recurso na justiça. A pessoa pode voltar a ocupar a função pública no município depois do cumprimento integral da pena. Luciana Yuri, direto da redação da Inspira FM.
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clássico do Djavan, Nenhum Dia. 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Agora tem Level 42.

0: Som da Britânica Xadê para fechar mais uma hora na Inspira. Vamos com o jornalismo, te atualizando com as informações Brasil, mundo afora. E daqui a pouco tem Marisa Monte, The Weeknd, Coldplay e muito mais.
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2: 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A Receita Federal paga hoje o quarto lote de restituição do Imposto de Renda 2026. Serão liberados 1,24 bilhão de reais para mais de 520 mil contribuintes, incluindo restituições de anos anteriores. A consulta pode ser feita no site da Receita Federal, na área Meu Imposto de Renda ou pelo aplicativo oficial. O lote inclui prioridades para idosos, pessoas com deficiência, professores e contribuintes que usaram a declaração pré-preenchida ou escolheram receber por PIX. Em caso de erro nos dados bancários, o crédito pode ser reagendado pelo Banco do Brasil. Todas as 7 praias monitoradas em Santos estão impróprias para banho nesta semana. O alerta é da CETESB, a Companhia Ambiental do Estado de São Paulo, e vale até quinta-feira. Na Baixada Santista, 17 pontos foram classificados como inadequados. A análise considera a presença de bactérias que indicam contaminação na água. A CETESB orienta os banhistas a evitar o mar nesses locais. O contato com água contaminada pode causar gastroenterite e infecções nos olhos ou ouvidos, nariz e garganta. A cantora Anitta se apresenta em Jaguariúna no dia 23 de janeiro de 2027 com a turnê de pré-carnaval Ensaios da Anitta. O show será realizado na área externa da Red Eventos e será o único no interior paulista. Jaguariúna será a quinta parada de uma agenda com 8 apresentações pelo país. A pré-venda começa amanhã ao meio-dia e dura 24 horas ou até o fim dos ingressos. A venda geral será aberta na quarta-feira, também ao meio-dia, pela internet. O público poderá escolher entre os setores de área premium e open bar. Luciana Yuri, direto da redação da Inspira FM.
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3: Em 2003, o Lô Borges emplacou a quinta música mais tocada do Brasil. E você talvez nem saiba qual é. Aqui é o Raul Rufo e depois do intervalo eu te conto essa história aqui na Inspira.

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3: Em 2003, o Lô Borges compôs a quinta música mais tocada do Brasil. E quase ninguém sabe que essa música tem o toque dele nela. Tá na Inspira FM, tá em boa companhia. Aqui é o Raul Rufo. E no começo dos anos 2000, o Samuel Rosa pegou o violão e uma melodia saiu quase que psicografada de uma vez só. E ele sentiu ali o estilo do Lô Borges, de quem ele é muito fã. E aí resolveu ligar pro Lô pra mexer um pouco na música dele. Só que o Lô ouviu a música e disse: cara, tá pronta, não tem o que eu fazer aqui. Mas o Samuel insistiu e deixou uma gravação da música com ele. Dias depois, o Lô voltou. Ouvi isso aqui, Samuel. Era uma parte nova, genial, e agora a música estava concluída. Mas faltava a letra. Aí, numa feijoada em Belo Horizonte, o Nando Reis ouviu a melodia que os dois fizeram e costurou nela uma poesia. Foi assim que Lô Borges voltou às paradas de sucesso aos 51 anos com a música Dois Rios, que você ouve agora aqui na Inspira com Skank.
4: O

0: Eu sei.
1: Essa é a Marisa Monte, eu sei. 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Seguindo com Tavares.

0: Ana Carolina, quem de nós dois? Essa foi pra gente fechar mais uma hora. Daqui a pouco eu toco Roberta Sá, Pedro Mariano e os Cariocas, Elton John, Corinne, Bailey Ray e muito mais. 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
3: O Superlaboratório Sirius, em Campinas, ajuda cientistas a investigar uma proteína ligada a doenças raras e graves no cérebro. A pesquisa ganhou destaque após o diagnóstico do piloto e influenciador Lito Souza com a doença de Creutzfeldt-Jakob. O estudo observou como a proteína prion pode mudar de forma e se acumular nos neurônios. Esses acúmulos estão associados à destruição das células no cérebro. Os testes foram publicados em 2023 e não têm relação direta com o caso de Lito. A pesquisa ainda não aponta tratamento, mas busca entender as etapas iniciais da doença. Após um agosto sem feriados nacionais, o mês de setembro terá uma folga a mais para parte dos trabalhadores. O Dia da Independência do Brasil será celebrado na próxima segunda-feira, dia 7 de setembro. A data cai logo depois do sábado e domingo, formando 3 dias de descanso para quem não trabalha no feriado. O 7 de setembro marca a Independência do Brasil de Portugal, declarada em 1822. Esse é o único feriado nacional previsto para o mês. O Guarani liberou elenco e comissão técnica após a eliminação na primeira fase da Série C do Brasileirão. Planejamento para 2027 será anunciado após a votação sobre a SAF, a Sociedade Anônima do Futebol, modelo que permite transformar o futebol do clube em empresa. A expectativa é de reformulação no elenco. Já a Ponte Preta enfrenta crise financeira com salários atrasados e paralisação dos profissionais. Na derrota por 2-0 para o América Mineiro pela Série B, usou apenas atletas da base para evitar que o time não comparecesse ao jogo. A equipe é a lanterna da competição. Luciana Yuri, direto da redação da Inspira FM.
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1: Será que o suco é realmente saudável? Depende. Quando esprememos ou batemos as frutas para fazer o suco, perdemos fibras e antioxidantes nesse processo e concentramos mais o carboidrato e as calorias, pois é necessário mais de uma porção de fruta para fazer o suco. Por isso, comer a fruta inteira é sempre a melhor opção. Além do que, mastigar ajuda mais na saciedade do que beber.
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Um Sonho a Dois, encontro aqui da Roberta Sá com Pedro Mariano e os Cariocas. 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Essa é a Inspira com Elton John. Excelente.

Bruno Mars, Anderson .Paak, Silk Sonic. Se você não segue a Inspira no Instagram, siga aí, Inspira FM. E agora tem Tina Turner.

Chicago, fechando essa hora aqui na Inspira. E eu, Márcio Cruz, me despeço também. Amanhã a gente se encontra aqui na tarde da Inspira. Vem aí o Moreno, mais uma edição do Checklist no seu fim de tarde. Tenhamos uma boa semana, uma semana inspirada, cheia de música boa também. Sempre aqui na Inspira FM, porque faz bem ouvir.

0: em Campinas, 5 em ponto.
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0: Olá, tudo bem? Hoje é segunda-feira, dia 31 de agosto de 2026. Muito prazer, eu sou o Jorge Moreno e começa agora o Checklist, seu programa de músicas e informação aqui na Inspira FM. Agora em Campinas, 30 graus e segundo a Climatempo, a previsão é de céu parcialmente ensolarado. Neste final de tarde, a máxima será de 30 graus e a mínima de 19. Vamos aos destaques dessa edição? Frente fria chega amanhã e traz risco de temporais em Campinas. Campinas proíbe condenados por maus tratos a animais em cargos públicos. Unicamp prorroga inscrições do vestibular 2027 até 8 de setembro. E agora as informações do trânsito com Gilberto Souza. Boa tarde, Gilberto.
3: Olá, Jorge Moreno. Olá, ouvinte Inspira FM. Excelente semana. Quem pretende sair agora de Campinas para Paulínia, Zeferino Vaz, a Campinas Paulínia, tá anda e para do anel viário até o 119, passagem por Betel. Pelo menos 15 minutos é o tempo que você vai gastar nesse congestionamento. Tem obras por ali, trânsito afunilado, paciência depois do 119, tudo livre na chegada a Paulínia. Entre Paulínia e a chegada a Campinas, a Zeferino Vaz funciona bem. Sistema Anhanguera Bandeirantes. Nas duas direções passagem por Campinas, tudo bem, pouco movimento. Quem segue em direção a São Paulo, a capital paulista, não esqueça, hoje até às 8, das 5 às 8, segunda-feira, no Centro Expandido, tem rodízio para carros com placas finais 1 e 2. 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

0: Inspira FM, faz bem ouvir a Ha.
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0: Agora 5:15. Campinas e região continuam com tempo quente e úmido hoje. Há possibilidades de pancadas de chuva e temporais isolados com raios e ventos fortes. Amanhã, a chegada de uma frente fria derruba as temperaturas e deixa o céu nublado, com previsão de chuva a qualquer hora, principalmente entre o fim da manhã e a tarde. Há risco de chuva forte, alagamentos, enxurradas e rajadas de vento de até 70 km por hora. A temperatura deve variar de 15 a 24 graus. A orientação é redobrar a atenção em áreas sujeitas a alagamentos e evitar locais abertos durante tempestades por causa do risco de raios. 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Faz bem ouvir.
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2: 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Agora 5h33. E a ANEEL, Agência Nacional de Energia Elétrica, manteve a bandeira amarela na conta de luz em setembro. A cobrança adicional será de R$ 1.885 a cada 100 kWh consumidos. Este será o quinto mês seguido com a bandeira amarela. Segundo a agência, o período seco reduziu o nível dos reservatórios e a geração das hidrelétricas. Com isso, a maior necessidade de usar usinas termoelétricas, que têm custo mais alto. A ANEEL recomenda o uso consciente de energia para reduzir o impacto na conta. Vamos às informações do trânsito com o Gilberto.
3: FM, anel viário, a pista interna sentido sul já tem redução de velocidade logo depois da Heitor Penteado até a aproximação ao trevo de Valinhos. Apenas excesso de veículos, com paciência dá para seguir depois do trevo caminho livre. Quem passa por Valinhos em direção à rodovia Anhanguera no quilômetro 104, esse trecho final da Dom Pedro sempre tem lentidão nesse horário e a redução de velocidade um pouco antes da Comendadora Aladino Selmi, um trecho aí de 2,5 km de anda e para, apenas excesso de veículos. 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
2: 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Agora 5h44 e a Unicamp prorrogou até 8 de setembro, às 5 da tarde, as inscrições para o vestibular 2027. O prazo terminaria hoje. O cadastro é feito pelo site Convest, comissão permanente para os vestibulares da Unicamp, e a taxa é de R$ 230. O processo seletivo oferece 2.523 vagas em 70 opções de cursos. A primeira fase será aplicada em 18 de outubro. Entre as novidades estão os cursos de Inteligência Artificial e Ciência de Dados e de Relações Internacionais no campus de Limeira. Vinhedo e Paulínia também passam a receber provas da primeira fase.
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0: Inspira FM, faz bem ouvir Jota Quest e o Vento, agora 6:01.
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0: Campinas, atenção, Campinas proibiu condenados por maltratos a animais de ocupar cargos públicos municipais. A nova lei vale para vagas preenchidas por concurso e cargos de confiança. A regra abrange a prefeitura, secretarias, autarquias, empresas públicas e a Câmara Municipal. Essa restrição só começa após uma condenação definitiva, quando não há mais possibilidade de recurso na justiça. A pessoa poderá voltar a ocupar a função pública no município depois do cumprimento integral da pena. Agora vamos às informações do trânsito com Gilberto Souza. Fala, Gilberto.
3: Ouvinte, Inspira FM do Taquaral para o centro. Vale a pena o caminho pela Norte e Sul, apesar de trecho ruim entre a Sampaio e a Doutor Moraes Salles. A Orozimba é um caminho que você deve evitar. Está bem congestionado um pouco antes da Brasil, até a chegada a Senador Saraiva. Do centro para o Taquaral, Orozimba funciona bem, mesma condição boa para Norte e Sul. 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
5: Dor no joelho nem sempre significa desgaste. O joelho é uma articulação muito complexa, formada por cartilagem, meniscos, ligamentos, tendões e músculos ao redor. Algumas dores podem, sim, estar relacionadas a desgaste, como na condromalácia. Mas, muitas vezes, a causa está em fraqueza muscular, sobrecarga ou inflamações nos tendões. Quando a musculatura da perna não está forte o suficiente, a articulação recebe mais impacto e funciona de forma menos eficiente. Por isso, é importante investigar a origem da dor com um especialista. Fortalecer a musculatura pode melhorar muito a instabilidade do joelho e ajuda na prevenção de lesões e desgastes.
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0: Inspira FM, faz bem ouvir Nando Reis e Marisa Monte. Pra você, guardei o amor. Agora 6h19.
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0: Duas faixas da Avenida Francisco Glicério estão interditadas hoje para obras no corredor do BRT, o transporte rápido por ônibus. A interdição fica no cruzamento com a Avenida Moraes Salles, na região central de Campinas. O asfalto antigo será retirado para instalação de concreto nas faixas de ônibus. As duas faixas direita seguem liberadas para os demais veículos. A Indec prevê que os trabalhos continuem até o fim dessa tarde. Desta semana, corrigindo. Não haverá mudanças nos pontos de parada dos ônibus, mas o trânsito pode ficar mais intenso no local.
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0: 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Agora 6h35. A Receita Federal paga hoje o quarto lote de restituição do Imposto de Renda 2026. Serão liberados 1,24 bilhão para mais de 520 mil contribuintes, incluindo restituições de anos anteriores. A consulta pode ser feita no site da Receita Federal, na área Meu Imposto de Renda ou pelo aplicativo oficial. O lote inclui prioridades para idosos, pessoas com deficiência, professores e contribuintes que usaram a declaração pré-preenchida ou escolheram receber por Pix. Em caso de erro nos dados bancários, o crédito pode ser reagendado pelo Banco do Brasil. Vamos às informações do trânsito com o Gilberto. Boa tarde, Gilberto. Tudo bem? Tudo tranquilo por aí?
1: Ouvinte Inspira FM, de olho no anel viário congestionado na aproximação ao 104 da Anhanguera, um pouco antes da Ladino Selmi, no 141, excesso de veículos. A pista interna do anel viário sentido sul tem redução de velocidade no trecho da Avenida Carlos Grimaldi, ali próximo ao Trevo, até a passagem pela Avenida Mackenzie. O motorista tem um pouquinho de dificuldades para se aproximar do acesso a Dom Pedro para quem vai em direção a Itatiba. Já o caminho na aproximação ao Trevo de Valinhos, apenas excesso de veículos, dá para encarar. 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
0: Valeu, Gilberto. Até já.
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2: 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Agora 6h47, o Super Laboratório Sirius, em Campinas, ajuda cientistas a investigar uma proteína ligada a doenças raras e graves do cérebro. A pesquisa ganhou destaque após o diagnóstico do piloto influenciador Lito Souza com uma dessas doenças raras. O estudo observou como a proteína prion pode mudar de forma e se acumular nos neurônios. Esses acúmulos estão associados à distribuição das células do cérebro. Os testes foram publicados em 2023 e não têm relação direta com o caso de Lito. A pesquisa ainda não aponta tratamento, mas busca entender as etapas iniciais da doença.
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2: Inspira FM faz bem ouvir, 7 em ponto. E o Guarani liberou elenco e comissão técnica após a eliminação na primeira fase da Série C do Brasileirão. O planejamento para 2027 será anunciado após a votação sobre a SAF, Sociedade Anônima do Futebol, modelo que permite transformar o futebol do clube em empresa. A expectativa é de reformulação no elenco. Já a Ponte Preta enfrenta crise financeira com salários atrasados e paralisação dos profissionais. Na derrota por 2-0 para o América de Minas Gerais, pela Série B, usou apenas atletas da base para evitar que o time não comparecesse ao jogo. A equipe é a lanterna da competição. Vamos agora as informações do trânsito com o Gilberto.
3: Olá, Jorge Moreno, ouvinte Inspira FM, mais calmo o trecho do anel viário entre a passagem pelo trevo da Carlos Grimaldi e a região ali do trevo de Valinhos. O pior trecho tá até o quilômetro 128 para quem vai em direção a Itatiba, mas dá para encarar. Continua péssimo o caminho na Campinas Paulínia, ainda do anel viário até a aproximação do quilômetro 119, lembrando que tem obras, trânsito afunilado, anda e para nesse pedaço. Entre Paulínia e Campinas, a Zeferino Vaz funciona bem. 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
15: Hoje se fala muito em inteligência artificial. E fica aquela dúvida: a inteligência artificial é uma ameaça ou uma aliada da defesa cibernética? Eu posso dizer que os dois. Isso vai depender de quem a utiliza. Eu sou um especialista em cibersegurança e na nossa empresa nós utilizamos tecnologias de inteligência artificial todos os dias para defender, para tentar detectar sinais de ataque. Porém, os atacantes do lado de lá também estão utilizando essas mesmas ferramentas para escalar os ataques. Antigamente, esses ataques, eles dependiam basicamente das nossas mãos, dos recursos humanos. Com inteligência artificial, eles conseguem perpetrar milhares de ataques simultaneamente. Então, para eles também está muito mais fácil. Por esse motivo, a gente tem que ter muito mais atenção. A inteligência artificial está trazendo para eles uma escala muito grande e um potencial de ataque nunca antes visto. Hoje os e-mails são muito bem escritos, as mensagens são muito convincentes. Então, aquela época onde nós víamos erros ortográficos como um sinal de um ataque, isso já acabou. Hoje os e-mails, às vezes, parecem melhores escritos que da própria empresa pela qual eles estão se passando. Então, nós precisamos de atenção redobrada nesse novo mundo com a inteligência artificial.
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2: Inspira FM, faz bem ouvir agora 7:19. Campinas oficializou a criação do Polo Municipal de Astroturismo na Serra das Cabas, no distrito de Joaquim Egídio. O decreto publicado hoje estabelece a região como área voltada ao turismo astronômico, científico, educacional e de natureza. O polo reúne o Observatório Municipal Jean Nicolini e o Museu Aberto de Astronomia. A prefeitura também instalou novas placas de sinalização turística e pretende ampliar os passeios gratuitos do Tour Campinas na região. A iniciativa busca atrair visitantes, fortalecer o turismo e movimentar serviços como gastronomia e hospedagem. 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

0: Inspira FM, faz bem ouvir Whitney Houston, Save All My Love For You, agora 7h29.
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0: E o Tribunal Superior Eleitoral e o Google lançaram uma ferramenta para ajudar candidatos a identificar vídeos falsos feitos com inteligência artificial. O recurso é chamado de Likeness ID, ou detecção por semelhança, e funciona dentro do YouTube. O candidato cadastra sua imagem após confirmar a identidade com o documento foto e vídeo. A plataforma procura vídeos que reproduzam a aparência da pessoa e envia um alerta. Caso identifique o uso indevido, o candidato pode pedir a remoção do conteúdo. O pedido será analisado pelo YouTube antes de uma possível retirada do vídeo. Vamos às informações do trânsito com Gilberto.
3: Ouvinte Inspira FM, tranquilidade no trânsito na região central de Campinas. Atenção na saída de Campinas pela rodovia Anhanguera sentido Americana. Tem redução de velocidade do 104 ao quilômetro 108. Tem um bloqueio parcial por ali, cuidado. Entre a região de Americana e Campinas, a Anhanguera livre. Ainda tem trecho com lentidão na saída de Campinas em direção a Paulínia, na Zeferino Vaz, logo depois do anel viário até o quilômetro 108. Entre Paulínia e Campinas, Zeferino Vaz livre. 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
2: Inspira FM, faz bem ouvir. Agora 7h42. A Expo Flora em Olambra deve receber 280 mil visitantes durante 5 semanas. A 43ª edição da

0: Festa das Flores será realizada às sextas, sábados e domingos, além do feriado de 7 de setembro, das 9 às 19 horas. O evento reúne flores, plantas ornamentais, danças folclóricas e gastronomia de inspiração holandesa. Entre as novidades está um moinho com 9,5 metros de altura. A programação também tem parada das flores e chuva de pétalas todos os dias. 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
1: 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Inspira FM, faz bem ouvir. Agora 7h57. E o Festival de Filmes Italianos começa nesta quinta-feira em Indaiatuba. A programação gratuita segue até 24 de setembro, sempre às quintas-feiras, às 7h30 da noite, no Topazio Cinemas do Shopping Jaraguá. Serão exibidos 4 longas italianos: A Graça, A Última Rodada, Diamantes e Primavera. Os ingressos devem ser retirados um dia antes de cada sessão pelo site do cinema. Para entrar, o público precisa doar 1 quilo de alimento não perecível, que será destinado a entidades assistenciais da cidade. Vamos às últimas informações do trânsito com Gilberto de Souza. Fala, Gilberto.
2: Olá, Jorge Moreno. Olá, ouvinte Inspira FM. Boa noite. Uma última informação: e as obras do BRT na Moraes Salles, no centro de Campinas, avançaram e agora seguem com interdição parcial depois da Francisco Glicério pela pista da direita. Atenção pelo trecho. A Doutor Quirino tem movimentação tranquila agora na chegada para a Rua Barreto Leme. 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
1: E você ouviu no checklist de hoje. Destaques de hoje foram: a frente fria que chega amanhã e traz risco de temporais em Campinas, Campinas proíbe condenados por maus tratos a animais em cargos públicos e a Unicamp prorroga inscrições do vestibular 2027 até 8 de setembro. E atenção, hein? Atenção para a promoção da Expo Flora em Holambra. Gilberto da Conceição Santos, é você? Final de telefone 8905, parabéns. Você acaba de ganhar um ingresso duplo para a Expo Flora em Holambra. Retire o seu prêmio aqui na Inspira FM, Rua Atibaia 26, Nova Campinas. 3 dias úteis para você retirar o seu prêmio das 8 às 17 horas com documento de identificação, ok? Parabéns!
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0: Líder FM, faz bem ouvir Barão Vermelho, Beth Balanço. Para você, uma excelente noite.
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0: Inspira FM faz bem ouvir Patti LaBelle, Michael McDonald, On My Own. Para você que está ouvindo a gente em 97.7 FM, vem aí a voz do Brasil. Mas se nos ouve pelo site ou aplicativos, continue na programação da Inspira FM. Para você, uma excelente noite.
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